O Brasil já é considerado uma nação cósmica por haver nascido no Brasil o conhecimento de preparação da humanidade para entrar em contato com o nosso verdadeiro mundo de origem, o supermundo racional. Uma vez a pessoa ligada ao mundo racional, começa a receber orientação consciente, positiva e certa do racional superior. E daí, tudo dando certo na vida de todos, a pessoa fica ligada pela energia racional, a energia pura, limpa e perfeita, por ser do mundo de puros, limpos e perfeitos, e desligada da energia animal, a energia elétrica e magnética, causadora de todas as ruínas da humanidade. E por isso, a humanidade estava nessa categoria de sofredores, por estar ligada a uma energia que é de outro ser. Do animal irracional. E o ser humano ligado a esta energia animal tinha mesmo que sofrer muito por estar ligado a uma energia inconsciente e negativa, por ser animal, causadora do desequilíbrio da humanidade. Agora, tomando conhecimento da energia racional, a energia verdadeira da origem do ser racional, passamos para outra categoria superior a que estávamos, passando assim para a categoria de aparelho racional, por estarmos ligados à energia racional. Ao passo que ligado, como estávamos na categoria animal, tínhamos mesmo que viver mal, num desequilíbrio infernal, como assim a humanidade vem agonizando há muito, à procura da sua verdadeira origem, sem encontrar. E agora está descoberta nas páginas brilhantes do livro Universo em Desencanto. O objetivo do conhecimento de cultura racional é de preparar a humanidade para entrar em contato com seres extraterrenos, que são os habitantes do mundo racional, nossos irmãos, de onde nós saímos para este passeio na vida da matéria.

0: Então, estávamos ligados em primeiro lugar ao mundo espiritual. Depois ficamos ligados em segundo lugar ao astral superior. E agora em terceiro lugar, a meta final, que é o mundo racional. O mundo verdadeiro da nossa origem de racional. O verdadeiro Deus é racional, por ser de nossa origem. É o racional superior. É um raciocínio superior a todos os raciocínios. Que quer dizer o verdadeiro Deus, no modo de falar dos inconscientes. Por quê? Para o consciente, o verdadeiro Deus é racional, por sermos de origem racional. O Deus verdadeiro é racional. Então, o racional superior é um raciocínio superior a todos os raciocínios. A suprema fonte da verdade das verdades. O domínio do Deus verdadeiro na Terra agora.
1: Eu tive que subir!